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3: Há quem só pensa em mamar e para o resto se marimbar. Mamãe,

0: OPEP recusou a proposta para trocar barris de petróleo por barris de vinho tinto, que teria sido apresentada por um representante português já em adiantado estado de alcoolemia.
1: Eu sei! Acabei de ouvir a notícia. Vê lá tu que o referido representante, perante a negativa da OPEP, dirigiu-se a um produtor árabe que andava por ali com uma toalha na cabeça e mandou-o ir para Meca.
0: Lá, tu és contra as touradas. Porquê?
2: Porque já as senti muitas vezes na pele. Olha, por exemplo, sempre que ligo a televisão para ver os canais de informação, oh, é cá cada tourada.
1: Não voltou a censura. Embora haja quem não desista. Nos tempos que correm, o que é preciso é dar moral à leitura. É ser moralista.

0: é? O Jornal da Paródia agora tem uma nova proprietária?
1: Pois é, malta. O jornal foi vendido à dona Basilisa, ilustre peixeira do mercado de Lisboa. Ah, pois, não sei se sabem, mas saíram uns bons milhões à dona Basilisa no Euromilhões e ela resolveu investir. E já disse que quer dar-lhe uma orientação pessoal. Deve estar a chegar para examinar o próximo número.
0: Ai, não pode ser.
2: Calma, tem que ser porque é assim ou ela fecha isto e ficamos todos pendurados. Deixem-me cá com ela que eu vou fazer o que puder para não alterar muito o que tem sido feito. Aí vem ela.
3: Minhas senhoras e meus senhores, sou a nova proprietária do Jornal da Paródia. Não vamos perder tempo com cerimónias e vamos ao trabalho, porque o trabalho é o caminho que nos leva à salvação. Ora, vamos lá ver isto. É esta a prova do número 2, não é verdade?
2: Precisamente, dona Basilisa.
3: Ah, mas o que é isto? É preciso aumentar os investimentos.
0: É o título de um artigo que eu escrevi sobre a procura de investimentos.
3: Não vai!
4: Não vai.
3: Pois não, é para cortar. Eu sou a favor de umas boas touradas, mas não quero qualquer referência a investimentos ou investidas, porque aqui quem investe sou eu. Não são quaisquer outros animais, sejam touros, bois ou vacas.
2: Pronto, perfeitamente, dona Basilisa, corta-se.
3: E o que é isto aqui? Notícias do handball?
1: Fui eu que escrevi essa parte. Para não se falar sempre de futebol, o handball é aquela modalidade em que as bolas se jogam com as mãos, conhece?
3: Cala isso! Mãos das bolas, é? Eu não admito qualquer referência a sexo no meu jornal. Isso também é para cortar.
2: Por esse caminho o jornal sai em branco e sem nada escrito.
3: Como é que disse? Olha que não é má ideia, sabe? Evitam-se imoralidades, violências e tudo isso que por aí vai nos outros órgãos de informação. O nosso jornal vai distinguir-se pela pureza e pela candura. E nada mais puro do que a brancura total. Está decidido. A partir de hoje, o jornal passa a sair em branco.
1: A senhora é que manda.
0: Ah, pois. E se for possível, um branco mais branco, melhor ainda, não é?
2: Mais alguma coisa, dona Basilisa?
3: O nome do jornal. Essa coisa do Jornal da Paródia não me soa bem. Tem um certo ar depravado que não me agrada nada. A partir de agora, o jornal passa a chamar-se Papel Higiênico.
1: É isso mesmo. Boa, boa. Olha o papel higiênico. Faz sempre falta lá em casa. Olha o papel higiênico.
0: Vamos ter cá uma tiragem.
5: Às vezes, usar um fato de banho de um verão para o outro pode trazer problemas. Como seguidamente, houverão, do verbo houver, que significa ver através do ouvido.

0: que se terá metido a rapariga?
1: Oh, mulher, não sejas assim. A nossa filha é do sexo feminino e certamente não se vai meter para aí em nada. Se fosse um rapaz do sexo masculino, é que poderia haver esse perigo.
0: Ah, mas ela vinha tão contrariada com o fato de banho antigo que pode fazer para aí algum disparate.
1: Fato de banho antigo? Aquilo tem um ano porque foi comprado no ano passado. E tu não me digas que o fato de banho passado um ano já está ultrapassado.
0: Mas a nossa filha engordou bastante e a parte inferior do biquíni tem aquele cinto. E o cinto agora fica-lhe demasiado apertado e vinca-lhe ali muito.
1: Tem mais sorte do que eu, que é raro conseguir tirar os vincos das calças como deve ser. Mas olha, não te preocupes mais com o que se tenha passado. Depois do tempo passado, ela vem aí e não vem sozinha, porque vem mal acompanhada. Quem será aquele marmanjo?
0: Oh, Belinha! Estiveste, rapariga?
2: Ai, mãe, estava com tanta vergonha por causa do meu biquíni apertado que me fui esconder ali nas dunas. O que me valeu foi ter aparecido aqui o Rilhofas.
1: O Rilhofas?
2: Sim, sim, foi uma aparição.
3: Sou eu, precisamente, Rilhofas Aparício.
1: Ah, sim? E como é que o Rilhofas Aparício aparece nesta história? Posso saber?
3: Ora bem, andava eu ali pelas dunas para ver o que é que as dunas davam quando deparei com a vossa Belinha muito triste e moribunda.
2: Pois, como estou mais gorda, ele notou logo a minha bunda.
3: E ela, a vossa Belinha, lá me contou a história do biquíni, que já é do ano passado, e tinha o cinto muito apertado.
2: E o Rilhofas, então, ofereceu-se para fazer o furo.
1: O furo?
3: Pois, claro. Se ela se sentia apertada, fazer-lhe um furo era a solução, não é verdade?
2: É que o cinto do biquíni, assim apertado, era mesmo um buraco.
3: E foi ao fazer-lhe o furo no buraco que ela gritou. E eu ouvi que ela gritava muito bem afinada. Foi então que eu tive a ideia de formar um duo para ir ao próximo Festival da Canção.
2: Rilhofas e Belinha apresentam a canção furada. Lá, lá, lá, lá, este rapaz é um macaco, chamou-me que subiu.
3: Lá, lá, lá, lá, fiz-lhe um furo no buraco, abriu-se o orifício.
2: Lá, lá, lá, o orifício, o orifício.
4: Ai, estas inocentes criancinhas.

0: Belinha.
1: É, é. Já te disse que é.
0: Não é nada.
1: Ai, o meu irmão também é melhor que o teu.
0: Não é nada.
1: Até a minha mãe é melhor que a tua.
0: Bem, isso é verdade. Pelo menos o meu pai passou o tempo todo a dizer isso.
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Bom dia, seja muito bem-vindo By My Side dos In Excess. Honras de abertura desta edição. Estamos a iniciar mais uma semana de emissões entre as 7 e as 10 aqui na sua rádio. It's a Material, uma banda britânica de indie pop formada em Liverpool. Estávamos em 1980 e este foi o grande sucesso Driving Away From Home.

Mais uma emissão do programa da manhã com grandes sucessos sempre a rodar por cá. 7h23. Esta hora esta rancha está com uma temperatura que ronda os 15 graus. Máximas previstas para hoje, 22 graus para esta rancha, 20 para a Mortosa e também para Ovar. Pode contar com algumas nuvens neste início de manhã, mas o sol vai brilhar com mais intensidade durante a partir das 9 da manhã e durante praticamente todo o dia vamos ter céu limpo. 7h23, mais alguns segundos. E é com os anos 80 que continuamos. What a Feeling, esta canção de 1983, interpretada pela cantora e atriz norte-americana Irene Cara, servindo como tema principal do icónico filme Flashdance. Vamos recordar.

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4: Bom dia, bem-vindos ao primeiro bloco informativo de hoje, 11 de junho. No âmbito da realização de diversos eventos integrados na programação das festas de Santo António, do Troféu Nacional de Samba e do Garci Cup, torneio internacional de handball, irão verificar-se condicionamentos temporários à circulação rodoviária e ao estacionamento automóvel em diferentes arruamentos e zonas da cidade. Serão afetadas as seguintes áreas: ruas Parque Municipal do Antoine, Avenida 25 de Abril, Praça Francisco Barbosa, Praceta Central e zonas adjacentes, Largo dos Heróis da Grande Guerra, Avenida Visconde de Salreu, Rua Doutor Souto Alves, Rua Desembargador Correia Teles, Rua Doutor Joaquim Manuel Ruela, Rua Visconde Valdemoro, Rua Doutor Casimiro Tavares, Rua Doutor Alberto Vidal, Rua Dom Manuel I e o Espaço da Feira de Estarreja. O edital está disponível no site da Câmara Municipal de Estarreja. Apela-se à melhor compreensão de todos os munícipes e utilizadores da via pública para os eventuais incómodos causados, recomendando-se especial atenção à sinalização temporária existente nos locais afetados. Hoje assinala-se o Dia Mundial da Criança e promete ser um dia cheio de alegria, brincadeira e muita diversão no Conselho da Mortosa. O Parque da Saldida e o Estádio Municipal recebem as crianças do ensino pré-escolar e do primeiro ciclo para um dia muito especial, repleto de atividades desportivas, ateliês, animação e momentos inesquecíveis. A iniciativa é organizada pelo município da Mortosa, em parceria com um conjunto alargado de instituições, nomeadamente associações desportivas, Associação Cultural e Desportiva do Monte, Associação Cultural Bunheirense, Associação Náutica da Torreira, Sport Marítimo Mortuense, Clube 38 Stennis, Centro Desportivo da Mortosa, GNR, Bombeiros, Centro de Saúde, R10, Associações de Pais e Juntas de Freguesia, que se unem com o objetivo de proporcionar um dia memorável às crianças da Mortosa. Porque todas as crianças merecem celebrar a infância com alegria. O Festival Rádio Faneca regressa ao Centro Histórico de Ilhavo entre 5 e 7 de junho, com concertos, teatro, rádio ao vivo, cinema, mercados, jogos tradicionais e atividades para famílias. Organizado pelo 23 Milhas, projeto cultural do município de Ilhavo, o festival mantém a entrada livre e aposta numa programação que cruza música, comunidade e cultura local. O cartaz musical inclui nomes como Ana Lua Caiano, Bruno Pernadas, Nois Herve, Sérgio Godinho e os assessores com Samuel Lúria, Expresso Transatlântico e Orquestra do Mar, projeto comunitário orientado por Filipe Sambado. Entre os destaques está o regresso do projeto Casa Aberta, que desafia moradores do Centro Histórico a receber desconhecidos para um jantar e uma performance inspirada no tema deste ano, Sorte, Fé e Superstições. Também o projeto Histórias nos Becos volta a ocupar as ruas com narrativas criadas a partir de memórias e relatos da comunidade local. O festival inclui ainda um ciclo de cinema infantil, instalações artísticas, atividades no Jardim Henriqueta Maia, mercados de trocas e vendas e momentos musicais surpresa em varandas do Centro Histórico. O programa completo pode ser consultado no site do 23 Milhas e nas redes sociais do festival. Terminamos assim este bloco informativo. Eu regresso às 8h30. Continuo com João Miguel Matos. Até já.
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6: Está na hora de olharmos os jornais desta segunda-feira, 1 de junho. O Correio da Manhã traz como principal destaque a acusação do Ministério Público a uma falsa arquiteta que dá golpe de 200 mil euros, burlou idosos em encontros amorosos. Crianças portuguesas são as que mais tempo passam na escola e o Governo que lança concurso para apoio e distribuição de jornais. A pensão média de velhice só para 1.760 euros e no futebol, Palhinha. Pode ser capitão do Sporting e salário máximo da equipa e ainda Marco Silva, que faz ultimato a Rui Costa. São os temas que marcam esta edição do Correio da Manhã. O Jornal Notícias destaca a época balnear, que arranca com menos 275 vigilantes certificados nas praias e ainda referência para a Liga dos Bombeiros, que celebrou uns heróis que arriscaram a vida para salvar outros. No Mundial do Futebol, Portugal entre os campeões nas casas de apostas. Já a edição de hoje do Público destaca os impostos, que rendeu 500 milhões ano ao Serviço Nacional de Saúde, que deixa de estar consignado à saúde. Feira do Livro, há quem se case numa fila de autógrafos e quem tatua um livro na pele. Já o Jornal Diário de Notícias destaca que há 3 anos que as entradas na PSP não compensam as saídas. Ao olhar agora para os jornais desportivos, o Jornal A Bola destaca as negociações entre o Benfica e o treinador do Fulham, que foram retomadas, é o último esforço por Marco Silva. Silas Anderson já fala a Leão, o médio dinamarquês, que ontem marcou mais um golo na despedida da sua equipa. Diogo Costa está focado no Mundial e tem contactos do Paris Saint-Germain, enquanto que o Jornal Record avança para Marco depois das tormentas. Negociações tiveram mesmo por um fio. O salário motivou a discórdia. Referência também para Anderson, que marcou na despedida da equipa e só pensa nos Leões. Sporting é passo em frente, diz o jogador, e Dumbiá vai ser apresentado hoje em Alvalade. Diogo Costa interessa ao Paris Saint-Germain. Já a edição de hoje do jornal O Jogo destaca todas as fichas em Diogo Costa. Um dos nomes mais apetecíveis para os Tubarões é considerado fundamental no projeto portista da próxima época. Rui Costa insiste em Marco Silva e Silas Anderson diz que Sporting é tentador. Um olhar agora para os jornais de economia. O Jornal Económico destaca a regularização das dívidas do Serviço Nacional de Saúde, que fazem regressar déficit, e ainda referência para o futebol que está em ponto de avançado para inovação e também para a tecnologia. Donos do Novo Banco reforçam com centros de competências. Já a edição de hoje do Jornal Negócios vai para o destaque para a área laboral. Banco de horas individual abrangeu 93 mil pessoas. Pico atingiu em 2018 a indústria e distribuição entre maiores defensoras. Referência ainda para uma conversa com Álvaro Santos Pereira, onde ele diz que há a tentação de facilitar demasiado no crédito. São os temas que marcam então esta revista de imprensa de 1 de junho de 2026. 7h38 nesta altura.
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6: Elas são quatro, a Mara Quartet. A música chama-se

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1: Amara Quarteto com esta música nova. Fadista natural de Cantanhede, conhecida pela sua marcante capacidade vocal, Liliana Luz.

Aqui está uma voz de Cantanhede, Liliana Luz, Rosa de Amargura. Os Ornatos Violeta atuam já nesta edição do Norte Festival, que começa já no próximo fim de semana, na sexta-feira, dia 5 de junho, com o concerto agendado para as 21h50. O festival realiza-se na Cidade Esportiva da Maia, no Estádio Municipal Dr. José Vieira de Carvalho. Isto fica no distrito do Porto, 7h47.

Vai ser assim na próxima sexta-feira, no começo de mais uma edição do Norte Festival. Ornatos Violeta. Sempre que brilha o sol, o clássico de Marco Paulo continua bem vivo na memória de todos e ganhou nova energia através do projeto de homenagem Para Sempre Marco, que lançou uma versão mais contemporânea.

Sempre que brilha o sol, este projeto para sempre marco. E o sol, de facto, hoje vai brilhar, apesar de termos acordado com alguma nebulosidade. Hoje as temperaturas não vão além dos 22 graus para Estarreja, 20 graus para a Mortosa e também para Ovar, com o céu limpo. Este é o histórico cantor brasileiro Ney Matogrosso. Ele vai estrear-se na festa do Avante num concerto especial em formato de dueto com o guitarrista português Pedro Joia. O espetáculo inédito foi concebido especificamente para assinalar a 50ª edição do evento, celebrando uma cumplicidade artística de longa data entre os dois músicos, Pedro Joia e Ney Matogrosso.

Apesar de quase os seus 84 anos de vida na Mato Grosso, continua cheio de pujança. Parece um jovem ainda em palco. Ele que se vai estrear na edição deste ano dos 50 anos da Festa do Avante. Estamos em cima das 8 horas da manhã, estamos a terminar a primeira hora de emissão.

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Aqui está o tributo a Bob Marley, com este No Woman No Cry a abrir esta segunda hora. Bom dia, seja muito bem-vindo à edição do programa da manhã. Um grupo que há muito não passa por cá. A lendária boys band americana, formada em Boston em 1984. Lembra-se dos New Kids on the Block?

Esta foi das Boys Band que mais vendeu. New Kids on the Block. 8 horas e 9 minutos, vem aí uma aniversariante. É a cantora e compositora canadiana Alanis Morissette. Está hoje de parabéns, completa 52 anos de vida. 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

Vai ser na cidade do Porto a 30 de setembro, Casa da Música. Mário Biondi. Love is a Tempo é o nome desta música. Este é o maior sucesso da cantora pop alemã Sandra, lançado em março de 1985 como single principal do seu álbum de estreia The Long Play, Maria Magdalena.

Grande sucesso este. Chegou ao primeiro lugar na tabela de vendas em vários países do mundo. Maria Magdalena da Sandra. E ao ouvir a Sandra nesta música, lembro-me sempre de Sadness dos Enigma. Isto tudo porquê? Porque quem estava por trás do projeto dos Enigma na altura era o marido desta cantora da Sandra, que se chama Michael Cretu. Ele queria criar uma coisa totalmente diferente e conseguiu. A mistura de cantos gregorianos reais ligados à religião e espiritualidade, sussurros sensuais em francês. E quem faz estes sussurros sensuais em francês nos Enigma é precisamente a Sandra, que acabámos de escutar.

0: Ouviram?
1: Esta é precisamente a Sandra que tínhamos anteriormente ouvido na música que antecedeu a esta. O projeto feito nestes cantos gregorianos, esta música coloca frente a frente o sagrado, o profano, e a mistura não passou despercebida. Esta música enfrentou críticas, censura e até processos judiciais, inclusive por uso de samples de cantos gregorianos sem qualquer autorização. Mas nada disso impediu o sucesso, muito pelo contrário, a música explodiu no mundo inteiro, chegando ao primeiro lugar das principais tabelas de vendas em dezenas de países, sem marketing tradicional e sem exposição convencional, só mesmo o impacto da música.

8 horas e 25 minutos, daqui a pouco a atualidade regional com edição de Joana Sousa. Este é o cantor e o artista que mais vende no Médio Oriente. Ahmediad, cantor e compositor egípcio.

Aqui está o cantor egípcio Ahmadiyyad. Reconhecido como o primeiro artista do Médio Oriente a conquistar o maior número de prémios mundiais de música. Ele é recordista do Guinness. Vencedor de 7 prémios mundiais, consolidando o seu estatuto global, foi o primeiro artista de língua árabe

0: Uma das músicas mais conhecidas deste cantor egípcio, esta música que fez parte da banda sonora de uma novela brasileira que passou há uns anos em Portugal, chamado O Clone. 8:30, está na hora das notícias com a Joana Sousa.
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2: Bom dia, estamos de regresso a mais um bloco informativo. De 5 a 14 de junho, Estarreja torna-se no epicentro de encontros marcados e inesperados, de conversas longas e de convívio, com um programa diversificado, gratuito e pensado para todas as idades. A cidade transforma-se num grande palco de celebração da identidade estarregense, tendo como pontos centrais a Praça Francisco Barbosa, 5 a 7 de junho, e o Parque Municipal do Antoine, 11 a 14 de junho. Tudo começa com o Mercado Antigo, no dia 5, sexta-feira, às 22 horas, na Praça Francisco Barbosa, com o espetáculo Bandas em Festa, que volta a reunir as três bandas filarmónicas concelhias: Banda Bingre Canelense, Banda Visconde de Salreu e Banda Clube Perdilhoense. No dia seguinte, sábado, às 21 horas e 30 minutos, o grupo de música tradicional mirandesa Galandum Galandaima anima o palco da praça num concerto que traz o espírito das terras de Miranda através de ritmos contagiantes e instrumentos tradicionais como a gaita de foles e o pandeiro. Domingo, dia 7, o centro da cidade é palco de encenações no desfile etnográfico de manhã e de folclore à tarde num espetáculo comunitário interassociativo, Abraços da Ria, Gestos que o Tempo Não Leva, com Catarina Moura, Luís Pedro Madeira e Noeli Kukushi, num dia dedicado à cultura popular e à memória coletiva. As festas deslocam-se depois para o Parque Municipal do Antoine. As marchas populares desfilam na Avenida 25 de Abril e na Alameda do Parque do Antoine, no dia 12 de junho, às 21 horas e 30 minutos, terminando em baile com o grupo musical português Impecáveis. Os grandes concertos sobem ao palco principal no Parque do Antoine. Pedro Abrunhosa, no dia 11, às 22 horas e 30 minutos, dá início a três noites de música portuguesa, num espetáculo com a primeira parte a cargo do artista estarregense Joaquim Ferreira. Reconhecida como uma das artistas mais influentes da música portuguesa contemporânea, Carolina Deslandes atua no dia 13, às 21 horas e 30 minutos, para um espetáculo que promete envolver o público. A primeira parte deste concerto traz ao palco das festas a cantora natural de Estarreja, Laura Olim. O encerramento acontece no dia 14, às 21 horas e 30 minutos, com Vizinhos, autores de alguns dos temas mais cantados do momento. Em 2025, puseram Portugal a cantar Pôr do Sol. Nas festas de Estarreja, a expectativa será a de se ouvir cantar em uníssono aquele e outros temas como Pobre Ex-Namorado e Casar. Ao longo destes dias, as tasquinhas de gastronomia regional serão um dos pontos de encontro mais procurados das festas, com propostas gastronómicas dinamizadas pelas associações do concelho, reforçando o espírito comunitário e associativo que caracteriza as festas de Santo António e de Estarreja. O município de Ilhavo recebeu a visita da Associação Nacional de Gerontologia da Bahia, da Associação Comunitária Marandu, da Associação Europeia para a Inovação Social, com representantes do Brasil e Roménia, num importante momento de partilha e cooperação internacional na área da longevidade. A comitiva foi recebida pelo presidente da Câmara Municipal de Ilhavo, Rui Dias, pela vice-presidente Maria Eugênia e pela equipa da Idade Maior, Programa de Longevidade e Envelhecimento do município de Ilhavo, da Divisão de Desenvolvimento Social e Saúde, para troca de experiências e boas práticas desenvolvidas em Portugal e no Brasil, com foco nas políticas públicas dirigidas à população idosa. Durante a reunião foram debatidos temas fundamentais, como o Estatuto da Pessoa Idosa e o papel dos municípios na construção de comunidades mais inclusivas e preparadas para a longevidade. No período da tarde, realizou-se o Congresso Internacional Diálogos Brasil e Portugal no Laboratório do Envelhecimento, um congresso que juntou mais de 70 pessoas, tendo sido feita a comparação entre os dois países na área da longevidade e onde foram apresentados exemplos de boas práticas e projetos inspiradores. O encontro contou com a presença da vice-presidente da Câmara Municipal, com o respectivo pelouro, Maria Eugénia, e das presenças de Lia Araújo e Bárbara Cordeiro, da Associação Nacional dos Gerontólogos e do Instituto Politécnico de Viseu, respectivamente, enriquecendo o debate com conhecimento, experiência e visão para o futuro das políticas de envelhecimento. Terminamos assim este bloco informativo. Eu regresso às 9:30. Continuo com João Miguel Matos. Até já.
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8:45 votos renovados de uma excelente segunda-feira. O céu continua nublado, mas a previsão é de céu limpo a partir do meio da manhã. A ver, vamos. 22 graus de máxima hoje para esta caixa. Elta Holden.

Esta é a Sarah Thompson. Ela já é uma veterana do rock. Quando estamos em cima das 9 da manhã, é o final desta segunda parte.

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Música nova do Gama e Ciro em dueto, com este perigo a abrir esta terceira e última parte. Esta é a Capicua. Ela que vai estar na edição deste ano do Primavera Sound, que vai atuar já 11 de junho.

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1: Capicua no Primavera Sound deste ano na cidade do Porto. Vai atuar então no dia 11 de junho. Este é o T-Rex que vai estar na edição deste ano do Small Summer Fest, que realiza-se entre 3 a 4.

0: A música nova dos Atoa chama-se Mesa Noutro Lugar. São 9h15, está na hora do consultório de hoje. E hoje temos o enfermeiro Carlos Lima para mais uma edição do Letra a Letra, se faz saúde. É já a seguir.
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3: Suco gástrico. Todos nós, em algum momento da vida, nos queixamos de ardor no estômago, sem saber muito bem qual o motivo para que isso aconteça. O nosso estômago é um músculo forte e complexo e suporta o ambiente mais ácido do corpo humano. O suco gástrico é composto por ácido clorídrico, enzimas e muco. O ácido clorídrico e as enzimas têm como função a destruição das cadeias de proteína presentes nos alimentos, principalmente a carne, partindo-os em pedaços mais pequenos e formando uma papa semilíquida, ou seja, o quimo. Outra importante função é destruir as bactérias que podem causar doença, ou seja, bactérias patogénicas. O muco tem a função de proteger as células que constituem as paredes do estômago para não serem corroídas pelo ácido e pelas enzimas. O suco gástrico também contém fator intrínseco que permite a absorção da vitamina B12, fundamental para que ao longo do intestino se faça a absorção de ferro. A ação do suco gástrico beneficia dos movimentos musculares do estômago, permitindo que o ácido clorídrico e as enzimas decomponham os alimentos em pedaços mais pequenos ao ponto de ser uma papa, ou quimo. Para que se forme o quimo, o estômago precisa de tempo. É neste tempo que o estômago precisa que muitas das vezes surgem os problemas de saúde, porque o esfíncter esofágico inferior, que impede que os alimentos voltem ao esófago e muitas vezes à boca, quando submetido a grande pressão, porque a pessoa se baixa, faz um esforço, deixa de ser totalmente eficaz, permitindo o refluxo. O esófago não está preparado para suportar o ácido clorídrico nem para resistir às enzimas do estômago, criando-se zonas de feridas, queimadura por ácido, que com a cicatrização tornam essa região menos elástica e o esfíncter gastroesofágico menos eficiente, contribuindo para que o problema do refluxo seja crónico. Outro problema causado pelo ácido e pelas enzimas é a úlcera péptica, que afeta o estômago e o duodeno, e pode ser causada por infecções bacterianas como a bactéria Helicobacter pylori, por fumar, por estresse e pelo uso de alguns medicamentos, principalmente os anti-inflamatórios não esteroides, que reduzem a produção de muco protetor e fragilizam as paredes do estômago, permitindo que o ácido clorídrico e as enzimas atuem sobre a camada muscular, formando-se uma ferida, úlcera. Se o problema não for tratado, pode ocorrer sangramento grave e perfuração do estômago. O suco gástrico é necessário para o processo de transformação dos alimentos, para que sejam utilizados como nutrientes pelo nosso organismo. Tem também a função de barreira para a maior parte das bactérias patogénicas, mas também pode causar problemas, pelo que a forma como nos alimentamos, quer no fornecimento de alimentos, quer nas quantidades que ingerimos, e o desrespeito pelo período digestivo, ajude o seu estômago a fazer uma boa digestão. O resto, deixa o encargo do suco gástrico. Saúde!
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Streets é a música da Doja Cat, ela que amanhã vai estar no Mel Arena em Lisboa para a divulgação do seu 5º álbum de estúdio. As notícias vêm já aí, daqui a pouco com a Joana Sousa, edição das 9:30.

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2: Bom dia. A partir de 1 de junho, hoje, a Câmara Municipal de Estarreja vai avançar com os trabalhos de gestão de combustíveis florestais ao longo de várias vias do concelho, numa faixa de 10 metros para cada lado da estrada, em conformidade com a legislação em vigor. As intervenções irão decorrer na estrada municipal 558, nas freguesias de Beduído, Veiros e Pardelhó, na estrada intermunicipal Estarreja-Ovar, em Pardelhó e Avanca, e ainda na Rua da Quinta Nova, em Avanca. No extrato arbóreo, os trabalhos incluem a desramação e o abate de árvores que representem risco para a via pública, privilegiando o corte de espécies invasoras, como as acácias. A autarquia informa que serão preservadas espécies autóctones e protegidas, como o carvalho, o azevinho, o sobreiro e a azinheira. Já no extrato arbustivo e herbáceo, será efetuado o corte e remoção da vegetação existente nas faixas de gestão de combustível, sendo igualmente proibida a acumulação de materiais combustíveis, como lenha ou sobrantes florestais. Os proprietários podem realizar os trabalhos nas suas propriedades antes do início da intervenção municipal, desde que cumpram os critérios definidos e removam os materiais resultantes. Caso contrário, a Câmara Municipal procederá à trituração ou remoção desses materiais no prazo de 10 dias úteis. O município da Mortosa continua a disponibilizar um serviço gratuito de recolha de diversos tipos de resíduos, contribuindo para a limpeza e sustentabilidade do concelho. Durante o mês de junho, o período de recolha decorre entre os dias 1 e 5, abrangendo resíduos verdes, resíduos volumosos, equipamentos eletrónicos e elétricos, bem como resíduos de construção e demolição de escassa relevância. Os municípios interessados devem consultar o calendário de recolha e efetuar o respectivo agendamento através do telefone 968-685-153 ou do e-mail pedidos.mortosa@luzagua.pt. Além deste serviço, é possível entregar resíduos verdes e resíduos de construção e demolição de escassa relevância no armazém dos serviços camarários de segunda a sexta-feira, entre as 9 e as 17 horas. Os resíduos elétricos e eletrónicos, assim como pilhas, podem também ser entregues no Centro Escolar da Saldida e na Escola EBI da Mortosa, no âmbito do projeto Escola Eletrão. Outra alternativa é a entrega gratuita no Ecocentro de Estarreja, localizado no Ecoparque Empresarial de Estarreja, que recebe diversos materiais recicláveis e resíduos específicos. O município relembra que é proibido abandonar monos, resíduos verdes, equipamentos elétricos ou eletrónicos e entulho nos contentores de resíduos urbanos ou em espaços públicos. Estas infrações são puníveis com coima e devem ser reportados às autoridades competentes. Com várias soluções disponíveis para a deposição adequada de resíduos, o município da Mortosa apela à colaboração de todos os cidadãos para uma Mortosa mais limpa e sustentável. Ressonâncias, uma proposta performativa da Ordem do O, vai subir ao palco do Cineteatro Alba na noite de 6 de junho pelas 21h30. Com direção artística de Pedro Ramos, o espetáculo de dança parte do Rio enquanto tema e do trabalho desenvolvido nos últimos anos sobre a relação com a natureza e as dinâmicas em torno do estudo do corpo, corporalidade. Procurando refletir e consciencializar as problemáticas de caráter ambiental e ecológico, em proximidade com o público, pretende-se desenvolver e materializar uma linguagem e metodologia de criação coreográfica em estreita relação com o Rio Voga e com as comunidades humanas e não humanas na sua essência espaço-temporal, sonora e estético-visual. O projeto assume uma natureza fluida, na medida em que é paralelo ao curso do rio, uma metodologia, a ressonância, e dois propósitos claros, a escuta e a ampliação da escrita do rio. Recorrendo à experimentação e à investigação artística, questiona-se e sensibiliza-se para as transformações globais associadas à ação humana no ambiente. A interpretação está a cargo de Mara Morgado, Rita Carpinteiro, Francisco Freire e Pedro Ramos. Os bilhetes para o espetáculo têm um preço de 6 euros. Os portadores Cartão Amigo, Cartão Sénior Municipal, Cartão Municipal de Voluntário e Jovem Sub-23 usufruem do preço reduzido de 4 euros. Terminamos assim este bloco informativo. Hoje, Dia Mundial da Criança. Desejo a todos um feliz dia e eu regresso já a seguir ao meio-dia. Continuo com João Miguel Matos. Até já.
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Scarlet, a música dos Rolling Stones. Ronnie Hood, um dos integrantes do Rolling Stone, mais concretamente um dos guitarristas, está hoje de parabéns, completa 79 anos. Para além de guitarrista, músico, compositor, é também artista plástico. Mais um aniversariante ligado à música. Mike Joyce, o icónico baterista dos The Smiths, também está hoje de parabéns. Celebra mais um aniversário.

A música dos The Smiths, o baterista do grupo Mike Joyce, está de parabéns, são 63 anos. Mais um aniversariante agora dos Depeche Mode, é o teclista Alan Wilder. São 67 anos. De aniversariantes, já dava para fazermos hoje uma banda, e que banda é esta? O guitarrista do Rolling Stones, Ronnie Woods, são 79 anos. 67, então, para o teclista dos Depeche Mode, que já estamos a ouvir, Alan Wilder, e também o baterista dos The Smiths, Mike Joyce, com 63 anos. Todos aniversariantes.

Música dos Depeche Mode. Estamos quase, quase a terminar esta edição. Nesta altura esta região está com 18 graus. Continuamos teimosamente com céu nublado, mas os meteorologistas dizem que a partir do meio da manhã, portanto a partir de mais ou menos ali entre as 10 e as 11, haja melhoria do que diz respeito às nuvens e vamos ter mesmo o céu limpo. A ver, vamos, o que é que vai acontecer. Hoje, máxima de 22 para esta região. Amanhã vamos continuar com um dia idêntico, com uma máxima de 20 graus. Estes são os James, o grupo que escolhi para terminarmos a emissão de hoje. Os James que vão estar dia 18 de julho, no segundo dia do festival Mel Marés, que antes estava no Cais de Gaia, passou agora para a Praia do Aterro, em Leça da Palmeira, Matosinhos. Esta edição marca assim a mudança oficial deste festival de Gaia para Matosinhos. James, 18 de julho, no segundo dia deste festival. E é com eles que finalizamos. Resta-me agradecer ter estado connosco nestas 3 horas de rádio. Recebam um forte abraço, já sabe, amanhã às 7 estamos de volta para mais 3 horas.

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1: A OPEP recusou a proposta para trocar barris de petróleo por barris de vinho tinto, que teria sido apresentada por um representante português já em adiantado estado de alcoolemia.
2: Eu sei! Acabei de ouvir a notícia. Vê lá tu que o referido representante, perante a negativa da OPEP, dirigiu-se a um produtor árabe que andava por ali com uma toalha na cabeça e mandou-o ir para Meca.
1: Olha lá, tu és contra as touradas. Porquê?
3: Porque já as senti muitas vezes na pele. Olha, por exemplo, sempre que ligo a televisão para ver os canais de informação, oh, é caca da tourada.
2: Não voltou a censura, embora haja quem não desista. Nos tempos que correm, o que é preciso é dar moral à leitura. É ser moralista.

0: é? O Jornal da Paródia agora tem uma nova proprietária?
1: Pois é, malta. O jornal foi vendido à dona Basilisa, ilustre peixeira do mercado de Lisboa.
2: O quê?
1: Ah, pois. Não sei se sabem, mas saíram uns bons milhões à dona Basilisa no Euromilhões e ela resolveu investir. E já disse que quer dar-lhe uma orientação pessoal. Deve estar a chegar para examinar o próximo número.
0: Ai, não pode ser.
3: Calma. Tem que ser, porque é assim ou ela fecha isto e ficamos todos pendurados. Deixem-me cá com ela, que eu vou fazer o que puder para não alterar muito o que tem sido feito. Aí vem ela.
4: Minhas senhoras e meus senhores, sou a nova proprietária do Jornal da Paródia. Não vamos perder tempo com cerimónias e vamos ao trabalho, porque o trabalho é o caminho que nos leva à salvação. Ora, vamos lá ver isto. É esta a prova do número 2, não é verdade?
3: Precisamente, dona Basilisa.
4: Ah, mas o que é isto? É preciso aumentar os investimentos.
0: É o título de um artigo que eu escrevi sobre a procura de investimentos.
4: Não vai.
2: Não vai.
4: Pois não.

0: apostar. Eu sou a favor de umas boas touradas, mas não quero qualquer referência a investimentos ou investidas. Porque aqui quem investe sou eu. Não são quaisquer outros animais, sejam touros, bois ou vacas.
1: Pronto, perfeitamente, Dona Basilisa, corta-se.
0: E o que é isto aqui? Notícias do handball?
2: Fui eu que escrevi essa parte. Para não se falar sempre de futebol. O handball é aquela modalidade em que as bolas se jogam com as mãos, conhece?
0: Cala isso! Mãos das bolas, é? Eu não admito qualquer referência a sexo no meu jornal. Isso também é para cortar.
1: Por esse caminho o jornal sai em branco e sem nada escrito.
0: Como é que disse? Olha que não é má ideia, sabe? Evitam-se imoralidades, violências e tudo isso por aí vai nos outros órgãos de informação. O nosso jornal vai distinguir-se pela pureza e pela candura. E nada mais puro do que a brancura total. Está decidido. A partir de hoje o jornal passa a sair em branco.
2: A senhora é que manda.
3: Ah, pois. E se for possível, um branco mais branco, melhor ainda, não é?
1: Mais alguma coisa, Dona Basilisa?
0: O nome do jornal. Essa coisa do jornal da paródia não me soa bem. Tem um certo ar depravado que não me agrada nada. A partir de agora o jornal passa a chamar-se Papel Higiênico.
2: É isso mesmo. Boa, boa. Olha o papel higiênico. Faz sempre falta lá em casa. Olha o papel higiênico.
3: Vamos ter cá uma tiragem.
4: Às vezes, usar um fato de banho de um verão para o outro pode trazer problemas. Como seguidamente, ouverão, do verbo ouver, que significa ver através do ouvido.

0: onde é que se terá metido a rapariga?
1: Oh, mulher, não sejas assim. A nossa filha é do sexo feminino e certamente não se vai meter para aí em nada. Se fosse um rapaz do sexo masculino, é que poderia haver esse perigo.
0: Ah, mas ela vinha tão contrariada com o fato de banho antigo que pode fazer para aí algum disparate.
1: Fato de banho antigo? Aquilo tem um ano porque foi comprado no ano passado. E tu não me digas que um fato de banho passado um ano já está ultrapassado.
0: Mas a nossa filha engordou bastante e a parte inferior do biquíni tem aquele cinto. E o cinto agora fica-lhe demasiado apertado e vinca-lhe ali muito.
1: Tem mais sorte do que eu, que é raro conseguir tirar os vincos das calças como deve ser. Mas olha, não te preocupes mais com o que se tenha passado. Depois do tempo passado, ela vem aí e não vem sozinha, porque vem mal acompanhada. Quem será aquele marmanjo?
0: Oh, Belinha! Estiveste, rapariga?
2: Ai, mãe, estava com tanta vergonha por causa do meu biquíni apertado que me fui esconder ali nas dunas. O que me valeu foi ter aparecido aqui o Rilhofas.
1: O Rilhofas?
2: Sim, foi uma aparição.
3: Foi ele, precisamente, Rilhofas Aparício.
1: Ah, sim? E como é que o Rilhofas Aparício aparece nesta história? Posso saber?
3: Ora bem, andava eu ali pelas dunas para ver o que é que as dunas davam quando deparei com a vossa belinha muito triste e moribunda.
2: Pois, como estou mais gorda, ele notou logo a minha bunda.
3: E ela, a vossa belinha, lá me contou a história do biquíni, que já é do ano passado, e tinha o cinto muito apertado.
2: E o Rilhofas, então, ofereceu-se para fazer o furo.
1: O furo?
3: Pois, claro. Se ela se sentia apertada, fazer-lhe um furo era a solução, não é verdade?
2: É que o cinto do biquíni, assim apertado, era mesmo um buraco.
3: E foi ao fazer-lhe o furo no buraco que ela gritou. E eu ouvi que ela gritava muito bem afinada. Foi então que eu tive a ideia de formar um duo para ir ao próximo Festival da Canção.
2: Rilhofas e Belinha apresentam a canção furada. Lá, lá, lá, lá, este rapaz é um macaco, chamou-me quando subiu.
3: Lá, lá, lá, lá, fiz-lhe um furo no buraco, abriu-se o orifício.
2: Lá, lá, lá, o orifício, o orifício.
4: Ai, estas inocentes criancinhas...

0: Paulinha.
1: É, já te disse que é.
2: Não é nada.
1: Ai, o meu irmão também é melhor que o teu.
2: Não é nada.
1: Até a minha mãe é melhor que a tua.
2: Bem, isso é verdade. Pelo menos o meu pai passou o tempo todo a dizer isso.
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2: Bom dia, estamos de regresso a mais um bloco informativo. O município de Estarreja associa-se à Fundação Inatel na promoção do passeio de outono, que se realiza de 20 a 25 de setembro, com destino à Foz do Aralho e saída de Estarreja, sendo direcionada à população a partir dos 55 anos. As inscrições decorrem até o dia 20 de agosto na Casa Municipal da Cultura, no Res do Chão. A Fundação Inatel convida todos os viajantes a descobrir este destino entre a Lagoa de Óbidos e o Atlântico e que ganha no outono uma luminosidade suave e uma tranquilidade que realça ainda mais a beleza da paisagem. É neste cenário singular, marcado pelos tons dourados da estação e pela serenidade das águas, que se encontra o Inatel Foz do Aralho Hotel, perfeitamente situado entre as Caldas da Rainha e Óbidos. Nesta época do ano, a região revela um encanto especial. A natureza abranda, os trilhos tornam-se mais acolhedores e a envolvente histórica convida a descobertas tranquilas. Um ponto de partida ideal para viver a magia outonal de uma das zonas mais belas e ricas em património do país. A parceria com o município de Estarreja enquadra-se no Plano Municipal de Envelhecimento Ativo e Saudável de Estarreja, concretamente no âmbito do programa Sénior Viver Mais, no eixo Cultura e Lazer, com vista à promoção de envelhecimento ativo e saudável. Tendo em conta a missão da Fundação Inatel neste âmbito e os objetivos estratégicos do município, foram criadas sinergias permitindo esta oferta organizada de férias direcionada ao grupo populacional sénior a partir dos 55 anos. O passeio com estadia tem um valor entre os 430 euros a 485 euros por pessoa. Consulte o programa no site da Câmara Municipal de Estarreja. No próximo dia 3 de junho, pelas 21 horas, terá lugar no Salão Nobre dos Passos do município da Mortosa a cerimónia de entrega de prémios do 14º Concurso Literário Escolar da Mortosa, promovido pela Câmara Municipal da Mortosa em parceria com a Rede de Bibliotecas da Mortosa. O concurso teve como objetivo premiar trabalhos nas modalidades de prosa e poesia de alunos das escolas do Conselho da Mortosa, fomentando dessa forma, os hábitos de leitura e escrita nas camadas jovens, envolvendo a comunidade escolar numa atividade cultural. Nesta primeira edição, subordinada ao tema A Melhor Notícia que Me Podiam Dar, o concurso foi dividido em 4 escalões, correspondentes ao grau de ensino dos concorrentes. A Câmara Municipal da Mortosa e a Rede de Bibliotecas da Mortosa convidam toda a população a participar nesta cerimónia, incentivando e reconhecendo o talento dos jovens criadores

0: mortuzeiros. No dia 10 de junho, feriado nacional, a Alameda 5 de outubro, em Albergaria à Velha, vai encher-se de energia para celebrar o 15º aniversário do Centro Municipal de Marcha e Corrida de Albergaria à Velha. De participação gratuita, vai ser uma manhã desportiva, saudável e pensada para toda a família. Pelas 9h15 será dinamizada uma aula de zumba, com vista a preparar o corpo para uma caminhada desafiante com início às 10h10. O percurso circular terá distância de 9,5 km e irá circundar a zona urbana e florestal de Albergaria à Velha. O trajeto exige alguma resistência, sendo aconselhada a pessoas habituadas a percursos mais irregulares. A hidratação ao longo do percurso é fundamental, pelo que os participantes devem trazer a sua garrafa ou copo reutilizável. Durante toda a manhã haverá uma zona de insufláveis para os mais novos. A participação nas atividades do dia de aniversário do Centro Municipal de Marcha e Corrida é gratuita, mediante inscrição prévia até o dia 8 de junho no site da Câmara Municipal de Albergaria à Velha. Salienta-se que, no mesmo dia, decorrerá em simultâneo o 42º Grande Prémio de Atletismo do Clube Desportivo de Campinho. Terminamos assim este bloco informativo. Eu regresso às 15 horas. Continuo desse lado. Até já.
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1: Suco gástrico. Todos nós, em algum momento da vida, nos queixamos de ardor no estômago, sem saber muito bem qual o motivo para que isso aconteça. O nosso estômago é um músculo forte e complexo e suporta o ambiente mais ácido do corpo humano. O suco gástrico é composto por ácido clorídrico, enzimas e muco. O ácido clorídrico e as enzimas têm como função a destruição das cadeias de proteína presentes nos alimentos, principalmente a carne, partindo-os em pedaços mais pequenos e formando uma papa semilíquida, ou seja, o quimo. Outra importante função é destruir as bactérias que podem causar doença, ou seja, bactérias patogénicas. O muco tem a função de proteger as células que constituem as paredes do estômago para não serem corroídas pelo ácido e pelas enzimas. O suco gástrico também contém fator intrínseco que permite a absorção da vitamina B12, fundamental para que ao longo do intestino se faça a absorção de ferro. A ação do suco gástrico beneficia dos movimentos musculares do estômago, permitindo que o ácido clorídrico e as enzimas decomponham os alimentos em pedaços mais pequenos ao ponto de ser uma papa, ou quimo. Para que se forme o quimo, o estômago precisa de tempo. É neste tempo que o estômago precisa que muitas das vezes surgem os problemas de suco, porque o esfíncter esofágico inferior, que impede que os alimentos voltem ao esófago e muitas vezes à boca, quando submetido a grande pressão, porque a pessoa se baixa, faz um esforço, deixa de ser totalmente eficaz, permitindo o refluxo. O esófago não está preparado para suportar o ácido clorídrico nem para resistir às enzimas do estômago, criando-se zonas de feridas, queimadura por ácido, que com a cicatrização tornam essa região menos elástica e o esfíncter gastroesofágico menos eficiente, contribuindo para que o problema de refluxo seja crónico. Outro problema causado pelo ácido e pelas enzimas é a úlcera péptica, que afeta o estômago e o duodeno, e pode ser causada por infecções bacterianas como a bactéria Helicobacter pylori, por fumar, por estresse e pelo uso de alguns medicamentos, principalmente os anti-inflamatórios não esteroides, que reduzem a produção de muco protetor e fragilizam as paredes do estômago, permitindo que o ácido clorídrico e as enzimas atuem sobre a camada muscular, formando-se uma ferida, úlcera. Se o problema não for tratado, pode ocorrer sangramento grave e perfuração do estômago. O suco gástrico é necessário para o processo de transformação dos alimentos, para que sejam utilizados como nutrientes pelo nosso organismo. Tem também a função de barreira para a maior parte das bactérias patogénicas, mas também pode causar problemas, pelo que a forma como nos alimentamos, quer no fornecimento de alimentos, quer nas quantidades que ingerimos, e o desrespeito pelo período digestivo, ajude o seu estômago a fazer uma boa digestão. O resto, deixa o encargo do suco gástrico. Saúde!
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2: Boa tarde, estamos de regresso a mais um bloco.

Animal e a Saúde Pública através do controle da população de animais de companhia. As comparticipações são atribuídas sob a forma de reembolso para procedimentos realizados desde 1 de janeiro de 2026, desde que cumpridos os critérios definidos no regulamento. Entre os requisitos estão a residência do detentor no concelho de Estarraja há mais de 2 anos, o registro legal e identificação do animal, vacinação antirrábica válida no caso dos cães e a realização da cirurgia em centros de atendimento médico-veterinários autorizados e localizados no concelho. Os valores do apoio variam consoante o animal, 75 euros para gatas, 20 euros para gatos, 125 euros para cadelas e 60 euros para cães. As candidaturas podem ser efetuadas presencialmente no Serviço de Atendimento ao Munícipe de Estarraja, em dias úteis entre as 9 e as 16 horas, ou através do e-mail geral@cm-estarraja.pt até ao dia 28 de novembro de 2026. O formulário de candidatura e a documentação necessária devem ser entregues conforme previsto no regulamento municipal. A Câmara Municipal da Mortosa informa que já se encontra a decorrer o período de apresentação de pedidos para ocupação de via pública durante as festas de São Paio 2026, que terão lugar entre os dias 4 e 8 de setembro. Os interessados em instalar bancas, equipamentos ou outras estruturas no recinto das festividades deverão apresentar o respectivo requerimento junto do município, indicando o local pretendido para a ocupação. O prazo para submissão das candidaturas decorre até às 23 horas e 59 minutos do dia 21 de junho de 2026. Os pedidos podem ser entregues presencialmente no Serviço de Atendimento Administrativo e Gestão de Arquivo da Câmara Municipal da Mortosa até às 17 horas e 30 minutos do último dia do prazo, enviados por via postal com carimbo de registro até 21 de junho, submetidos através do balcão online do município ou remetidos por correio eletrónico para o endereço geral@cm-mortosa.pt. O município disponibiliza informação detalhada sobre o procedimento e as condições de ocupação da via pública através da página oficial dedicada ao processo. As festas de São Paio constituem um dos momentos mais emblemáticos do calendário festivo da Mortosa, atraindo anualmente milhares de visitantes e dinamizando a atividade económica local. No âmbito das comemorações do Dia Mundial do Ambiente, o município de Ovar promove um dia de atividades gratuitas no Parque Ambiental do Buçaquinho. As atividades estão marcadas para sábado 6 de junho. Local de elevada biodiversidade, o Buçaquinho destaca-se pela diversidade de habitats e pela riqueza ecológica, assumindo-se como um espaço privilegiado para educação ambiental e contacto com a natureza. As atividades arrancam às 10 horas com uma sessão de anelhagem científica de aves selvagens, um método que consiste em colocar uma pequena anilha nas aves, permitindo-o reconhecê-las e perceber melhor os seus percursos e o seu estado de saúde. Nesta oficina, os participantes podem acompanhar de perto todo o processo e conhecer melhor as aves que habitam o Buçaquinho, por onde passam rotas migratórias de aves. Da parte da tarde, entre as 14 e as 16 horas, realiza-se uma visita guiada ao parque com atividades práticas dedicadas à avifauna, árvores e arbustos, plantas aromáticas e medicinais, tratamento de águas na antiga Etar e à espécie esquilo vermelho. Temáticas que, ao longo do ano letivo, foram abordadas no projeto Cientistas em Ação e que estão agora abertas a toda a comunidade. A participação
inscrição nas atividades é gratuita, mas sujeita ao número de vagas disponíveis. As inscrições decorrem presencialmente na cafeteria do Parque Urbano de Ovar, no Centro de Educação Ambiental do Parque do Buçaquinho e no Posto de Turismo de Ovar até às 16 horas do dia 3 de junho. Estas comemorações, recorde-se, têm início na véspera, 5 de junho, às 10 horas, com a inauguração da exposição

0: 40 anos de Bandeira Azul, Legado e Futuro, integrada no programa Bandeira Azul 2026, com trabalhos de alunos de artes visuais da Escola Secundária Júlio Diniz e do Agrupamento de Escolas Ovar Sul. Terminamos assim este bloco informativo. Eu regresso para o Jornal da RIA às 17 horas. Continuo desse lado. Até já.
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5: Boa tarde, bem-vindos à edição de 1 de junho do Jornal da Ria. A partir de hoje, 1 de junho, a Câmara Municipal de Estarreja vai avançar com trabalhos de gestão de combustíveis florestais ao longo de várias vias do concelho, numa faixa de 10 metros para cada lado da estrada, em conformidade com a legislação em vigor. As intervenções irão decorrer na Estrada Municipal 558, nas freguesias de Beduído, Vairos e Pardelhó, na Estrada Municipal Estarreja-Ovar, em Pardelhó e Avanca, e ainda na Rua da Quinta Nova, em Avanca. No extrato arbóreo, os trabalhos incluem a desramação e o abate de árvores que representem risco para a via pública, privilegiando o corte de espécies invasoras, como as acácias. A autarquia informa que serão preservadas espécies autóctones e protegidas, como o carvalho, o azevinho, o sobreiro e a azinheira. Já no extrato arbustivo e herbáceo, será efetuado o corte e remoção da vegetação existente nas faixas de gestão de combustível, sendo igualmente proibida a acumulação de materiais combustíveis, como lenha ou sobrantes florestais. Os proprietários

já está a disponibilizar um apoio financeiro para a esterilização de cães e gatos no âmbito do Regulamento Municipal de Apoio à Esterilização de Animais de Companhia. A medida pretende incentivar práticas responsáveis por parte dos munícipes, promovendo o bem-estar animal e a saúde pública através do controle da população de animais de companhia. As comparticipações são atribuídas sob a forma de reembolso para procedimentos realizados desde 1 de janeiro de 2026, desde que cumpridos os critérios definidos no regulamento. Entre os requisitos estão a residência do detentor no Conselho de Estarraja há mais de 2 anos, o registro legal e identificação do animal, vacinação antirrábica válida no caso dos cães e a realização da cirurgia em centros de atendimento médico-veterinários autorizados e localizados no Conselho. Os valores do apoio variam consoante o animal. 75€ para gatas, 20€ para gatos, 125€ para cadelas e 60€ para cães. As candidaturas podem ser efetuadas presencialmente no Serviço de Atendimento ao Munícipe de Estarraja em dias úteis entre as 9 e as 16 horas ou através do e-mail geral@cm-estarraja.pt até 28 de novembro de 2026. O formulário de candidatura e a documentação necessária devem ser entregues conforme previsto no Regulamento Municipal.

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0: Câmara Municipal de Estarrejo informa que estão abertas as candidaturas para 2026 ao apoio à esterilização de animais de companhia. Os munícipes do concelho podem beneficiar de comparticipação financeira para a esterilização de cães e gatos, promovendo o bem-estar animal. Os apoios podem ir até aos 125 euros para cadelas, 60 euros para cães, 75 euros para gatas e 20 euros para gatos. As candidaturas decorrem até 27 de novembro de 2026 e podem ser feitas no Serviço de Atendimento ao Munícipe ou através do e-mail geral@cm-estarreja.pt. Saiba mais no website do Município de Estarreja.
1: No âmbito da realização de diversos eventos integrados na programação das festas de Santo António de Estarraja, do Troféu Nacional de Samba e do Garci Cup, torneio internacional de handball, irão verificar-se condicionamentos temporários à circulação rodoviária e ao estacionamento automóvel em diferentes arruamentos e zonas da cidade. Serão afetadas as seguintes áreas: Parque Municipal do Antoine, Avenida 25 de Abril, Praça Francisco Barbosa, Praceta

0: Central e zonas adjacentes, Largo dos Heróis da Grande Guerra, Avenida Visconde de Salreu, Rua Doutor Souto Alves, Rua Desembargador Correia Teles, Rua Doutor Joaquim Manuel Ruela, Rua Visconde Valdemouro, Rua Doutor Casimiro Tavares, Rua Doutor Alberto Vidal, Rua Dom Manuel I e o Espaço da Feira de Estarraja. O edital está disponível no site da Câmara Municipal de Estarraja. Apela-se à melhor compreensão de todos os munícipes e utilizadores da via pública para os eventuais incómodos causados, recomendando-se especial atenção à sinalização temporária existente nos locais afetados. De 5 a 14 de junho, Estarraja torna-se no epicentro de encontros marcados e inesperados, de conversas longas e de convívio, com um programa diversificado, gratuito e pensado para todas as idades. A cidade transforma-se num grande palco de celebração da identidade estarregense, tendo como pontos centrais a Praça Francisco Barbosa, 5 a 7 de junho, e o Parque Municipal do Antoã, 11 a 14 de junho. Tudo começa com o Mercado Antigo, no dia 5, sexta-feira, às 22 horas, na Praça Francisco Barbosa, com o espetáculo Bandas em Festa, que volta a reunir as três bandas filarmónicas concelhias: Banda Bingre Canelense, Banda Visconde de Salreu e Banda Clube Perdilhoense. No dia seguinte, sábado, às 21 horas e 30 minutos, o grupo de música tradicional Mirandesas Galandum Galandaima anima o palco da praça num concerto que traz o espírito das terras de Miranda através de ritmos contagiantes e instrumentos tradicionais como a gaita de foles e o pandeiro. Domingo, dia 7, o centro da cidade é palco de encenações no desfile etnográfico de manhã e de folclore à tarde no espetáculo comunitário interassociativo Abraços da Ria, Gestos que o Tempo Não Leva, com Catarina Moura, Luís Pedro Madeira e Noeli Kukushi, num dia dedicado à cultura popular e à memória coletiva. As festas deslocam-se depois para o Parque Municipal do Antoã. As marchas populares desfilam na Avenida 25 de Abril e na Alameda do Parque do Antoã, no dia 12 de junho, às 21 horas e 30 minutos, terminando em baile com o grupo musical português Impecáveis. Os grandes concertos sobem ao palco principal, no Parque do Antoã. Pedro Abrunhosa, no dia 11, às 22 horas e 30 minutos, dá início a três noites de música portuguesa, num espetáculo com a primeira parte a cargo do artista estarregense Joaquim Ferreira. Reconhecida como uma das artistas mais influentes da música portuguesa contemporânea, Carolina Deslandes atua no dia 13, às 21 horas e 30 minutos, para um espetáculo que promete envolver o público. A primeira parte deste concerto traz ao palco das festas a cantora natural de Estarraja, Laura Olin. O encerramento acontece no dia 14, às 21 horas e 30 minutos, com Vizinhos, autores de alguns dos temas mais cantados do momento. Em 2025, puseram Portugal a cantar Pôr do Sol. Nas festas de Estarraja, a expectativa será de se ouvir cantar em uníssono aqueles e outros temas, como Pobre Ex-Namorado e Casar. Ao longo destes dias, as tasquinhas de gastronomia regional serão um dos pontos de encontro mais procurados das festas, com propostas gastronómicas dinamizadas pelas associações do concelho, reforçando o espírito comunitário e associativo que caracteriza as festas de Santo António e de Estarraja.
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0: 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A Fundação Inatel convida todos os viajantes a descobrir este destino entre a Lagoa de Óbidos e o Atlântico, que ganha no outono uma luminosidade suave e uma tranquilidade que realça ainda mais a beleza da paisagem. É neste cenário singular, marcado pelos tons dourados da estação e pela serenidade das águas, que se encontra o Inatel Foz do Aralho Hotel, perfeitamente situado entre as escalas Caldas da Rainha e Óbidos. Nesta época do ano, a região revela um encanto especial, a natureza abranda, os trilhos tornam-se mais acolhedores e a envolvente histórica convida a descobertas tranquilas. Um ponto de partida ideal para viver a magia outonal de uma das zonas mais belas e ricas em património do país. A parceria com o município de Estarraja enquadra-se no Plano Municipal de Envelhecimento Ativo e Saudável de Estarraja, concretamente no âmbito do programa Sénior Viver Mais, no eixo Cultura e Lazer, com vista à promoção do envelhecimento ativo e saudável. Tendo em conta a missão da Fundação Inatel neste âmbito e os objetivos estratégicos do município, foram criadas sinergias permitindo esta oferta organizada de férias direcionada ao grupo populacional sénior a partir dos 55 anos. O passeio com estadia tem um valor entre os 430 euros a 485 euros por pessoa. Consulte o programa no site da Câmara Municipal de Estarraja.
1: Banco Local de Voluntariado de Estarraja. Por uma causa, seja voluntário. Implementada pela Câmara Municipal, a Bolsa de Voluntários faz a ponte entre a oferta e a procura de voluntariado no concelho. Informe-se na Casa Municipal da Cultura ou no site www.cm-estarraja.pt.
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0: O município da Mortosa continua a disponibilizar um serviço gratuito de recolha de diversos tipos de resíduos, contribuindo para a limpeza e sustentabilidade do concelho. Durante o mês de junho, o período de recolha decorre entre os dias 1 e 5, abrangendo resíduos verdes, resíduos volumosos, equipamentos elétricos e eletrónicos, bem como resíduos de construção e demolição de escassa relevância. Os munícipes interessados devem consultar o calendário de recolha e efetuar o respectivo agendamento através do telefone 968-685-153 ou do e-mail pedidos.mortosa@luzagua.pt. Além deste serviço, é possível entregar resíduos verdes e resíduos de construção e demolição de escassa relevância no armazém dos serviços camarários de segunda a sexta-feira, entre as 9 e as 17 horas. Os resíduos elétricos e eletrónicos, assim como pilhas, podem ser entregues no Centro Escolar da Saldida e na Escola EBI da Torreira, no âmbito do projeto Escola Eletrão. Outra alternativa é a entrega gratuita no Ecocentro de Estarraja, localizado no Ecoparque Empresarial de Estarraja, que recebe diversos materiais recicláveis e resíduos específicos. O município relembra que é proibido abandonar monos, resíduos verdes, equipamentos elétricos ou eletrónicos e entulhos nos contentores de resíduos urbanos ou em espaços públicos. Estas infrações são puníveis com coima e devem ser reportadas às autoridades competentes. Com várias soluções disponíveis para a deposição adequada de resíduos, o município da Mortosa apela à colaboração de todos os cidadãos para uma Mortosa mais limpa e sustentável. No próximo dia 3 de junho, pelas 21 horas, terá lugar no Salão Nobre dos Passos do município da Mortosa a cerimónia de entrega de prémios do 14º Concurso Literário Escolar da Mortosa, promovido pela Câmara Municipal da Mortosa, em parceria com a Rede de Bibliotecas Mortoseiras. O concurso teve como objetivo premiar trabalhos na modalidade de prosa e poesia de alunos das escolas do Conselho da Mortosa, fomentando dessa forma os hábitos de escrita e leitura nas camadas jovens, envolvendo a comunidade escolar numa atividade cultural. Nesta edição, subordinada ao tema A Melhor Notícia que Me Podiam Dar, o concurso foi dividido em 4 escalões correspondentes ao grau de ensino dos concorrentes. A Câmara Municipal da Mortosa e a Rede de Bibliotecas da Mortosa convidam toda a população a participar nesta cerimónia, incentivando e reconhecendo o talento dos jovens criadores mortoseiros. A Câmara Municipal da Mortosa informa que já se encontra a decorrer o período de apresentação de pedidos para ocupação de via pública durante as festas de São Paio 2026, que terão lugar entre os dias 4 e 8 de setembro. Os interessados em instalar bancas, equipamentos ou outras estruturas no recinto das festividades deverão apresentar o respectivo requerimento junto do município, indicando o local pretendido para a ocupação. O prazo para a submissão das candidaturas decorre até o dia 21 de junho de 2026. Os pedidos podem ser entregues presencialmente no Serviço de Atendimento Administrativo e Gestão de Arquivo da Câmara Municipal da Mortosa até às 17h30 do último dia do prazo, enviados por e-mail postal com carimbo de registro até 21 de junho, submetidos através do balcão online do município ou remetidos por correio eletrónico para o endereço geral@cm-mortosa.pt. O município disponibiliza informação detalhada sobre o procedimento e as condições de ocupação de via pública através da página oficial dedicada ao procedimento. As festas de São Paio constituem um dos momentos mais emblemáticos do calendário festivo da Mortosa, atraindo anualmente milhares de visitantes e dinamizando a atividade económica local.
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0: A Câmara Municipal de Estarraja informa que, devido às obras de beneficiação e ampliação da Unidade de Saúde de Estarraja, a USF Águas do Gonde encontra-se temporariamente a funcionar em instalações provisórias. Os serviços estão agora localizados na Rua Fundação Benjamin Dias Costa, junto à futura sede do Cineclube de Avanca. Agradecemos a compreensão pelos eventuais constrangimentos. 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Ressonâncias, uma proposta performativa da Ordem do O, vai subir ao palco do Cineteatro Alba na noite de 6 de junho, pelas 21 horas e 30 minutos. com direção artística de Pedro Ramos, o espetáculo de dança parte do Rio, enquanto tema e do trabalho desenvolvido nos últimos anos sobre a relação com a natureza e as dinâmicas em torno do estudo do corpo-corporalidade, procurando refletir e consciencializar as problemáticas de caráter ambiental e ecológico em proximidade com o público, pretende-se desenvolver e materializar uma linguagem e metodologia de criação coreográfica em estreita relação com o Rio Voga e com as comunidades humanas e não humanas na sua essência espaço-temporal, sonora e estético-visual. O projeto assume uma natureza fluida na medida em que é paralelo ao curso do rio, uma metodologia, a ressonância e dois propósitos claros, a escuta e a ampliação da escrita do rio. Recorrendo à experimentação e à investigação artística, questiona-se e sensibiliza-se para as transformações globais associadas à ação humana no ambiente. A interpretação está a cargo de Mara Morgado, Rita Carpinteiro, Francisco Freire e Pedro Ramos. Os bilhetes para o espetáculo têm um preço de 6€. Os portadores Cartão Amigo, Cartão Sénior Municipal, Cartão Municipal de Voluntário e Jovem Sub-23 usufruem do preço reduzido de 4€. No dia 10 de junho, feriado nacional, a Alameda 5 de outubro, em Albergaria à Velha, vai encher-se de energia para celebrar o 15º aniversário do Centro Municipal de Marcha e Corrida de Albergaria à Velha. De participação gratuita, vai ser uma manhã desportiva, saudável e pensada para toda a família. Pelas 9h15, será dinamizada uma aula de Zumba com vista a preparar o corpo para uma caminhada desafiante, com início às 10h10. O percurso circular terá a distância de 9,5 km e irá circundar a zona urbana e florestal de Albergaria à Velha. O trajeto exige alguma resistência, sendo aconselhada a pessoas habituadas a percursos mais irregulares. A hidratação ao longo do percurso é fundamental, pelo que os participantes devem trazer a sua garrafa ou copo reutilizável. Durante toda a manhã haverá uma zona de insufláveis para os mais novos. A participação nas atividades do dia de aniversário do Centro Municipal de Marcha e Corrida é gratuita, mediante inscrição prévia até ao dia 8 de junho no site da Câmara Municipal de Albergaria à Velha. Salienta-se que, no mesmo dia, decorrerá, em simultâneo, o 42º Grande Prémio de Atletismo do Clube Desportivo de Campinho.

0: em Avanca. A Casa Museu Egas Muniz convida-o a mergulhar no universo de um dos maiores cientistas portugueses e Prémio Nobel da Medicina. Entre tetos em caixotão, mobiliário da época e uma coleção de arte de raro valor, cada sala revela a sensibilidade e o gosto do neurocientista pelas belas artes. Aqui, ciência e cultura cruzam-se num espaço de memória e inspiração. Visite, descubra e emocione-se.
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4: No âmbito das comemorações do Dia Mundial do Ambiente, o município de Ovar promove um dia de atividades gratuitas no Parque Ambiental do Buçaquinho. As atividades estão marcadas para sábado 6 de junho. Local de elevada biodiversidade, o Buçaquinho destaca-se pela diversidade de habitats e pela riqueza ecológica, assumindo-se como um espaço privilegiado para educação ambiental e contacto com a natureza. As atividades arrancam às 10 horas com uma sessão de anilhagem científica de aves selvagens, um método que consiste em colocar uma pequena anilha nas aves, permitindo reconhecê-las e perceber melhor os seus percursos e o seu estado de saúde. Nesta oficina, os participantes podem acompanhar de perto todo o processo e conhecer melhor aves que habitam o Buçaquinho, por onde passam rotas migratórias de aves. Da parte da tarde, entre as 14 e as 16 horas, realiza-se uma visita guiada ao parque com atividades práticas dedicadas à avifauna, árvores e arbustos, plantas aromáticas e medicinais, tratamento de água na antiga Etar e à espécie esquilo vermelho. Temáticas que, ao longo do ano letivo, foram abordadas no projeto Cientistas em Ação e que estão agora abertas a toda a comunidade. A participação nas atividades é gratuita, mas sujeita ao número de vagas disponíveis. As inscrições decorrem presencialmente na cafetaria do Parque Urbano de Ovar, no Centro de Educação Ambiental do Parque do Buçaquinho e no Posto de Turismo de Ovar até às 16 horas do dia 3 de junho. Estas comemorações, recorde-se, têm início na véspera, 5 de junho, às 10 horas, com a inauguração da exposição 40 anos da Bandeira Azul, Legado e Futuro, integrada no programa Bandeira Azul 2026, com trabalhos de alunos de artes visuais da Escola Secundária Júlio Diniz e do Agrupamento de Escolas Ovar Sul.
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4: O Festival Rádio Faneca regressa ao Centro Histórico de Ilhavo entre 5 e 7 de junho com concertos, teatro, rádio ao vivo, cinema, mercado, jogos tradicionais e atividades para famílias. Organizado pelo 23 Milhas, projeto cultural do município de Ilhavo, o festival mantém a entrada livre e aposta numa programação que cruza música, comunidade e cultura local. O cartaz musical inclui nomes como Ana Lua Caiano, Bruno Pernadas, Noiserve, Sérgio Godinho e os Assessores, com Samuel Lúria, Expresso Transatlântico e a Orquestra do Mar, projeto comunitário orientado por Filipe Sambado. Entre os destaques está o regresso do projeto Casa Aberta, que desafia moradores do Centro Histórico a receber desconhecidos para um jantar e uma performance inspirada no tema deste ano, Sorte, Fé e Superstições. Também o projeto Histórias nos Becos volta a ocupar as ruas com narrativas criadas a partir de memórias e relatos da comunidade local. O festival inclui ainda um ciclo de cinema infantil, instalações artísticas, atividades no Jardim Henriqueta Maia, mercados de trocas e vendas e momentos musicais surpresa em varandas do Centro Histórico. O programa completo pode ser consultado no site do 23 Milhas e nas redes sociais do festival. O município de Ilhavo recebeu a visita da Associação Nacional de Gerontologia da Bahia, da Associação Comunitária Marandu, da Associação Europeia para a Inovação Social, com representantes do Brasil e Roménia, num importante momento de partilha e cooperação internacional na área da longevidade. A comitiva foi recebida pelo Presidente da Câmara Municipal de Ilhavo, Rui Dias, pela Vice-Presidente Maria Eugénia e pela equipa da Idade Maior, Programa de Longevidade e Envelhecimento do Município de Ilhavo, da Divisão de Desenvolvimento Social e Saúde, para troca de experiências e boas práticas desenvolvidas em Portugal e no Brasil, com foco nas políticas públicas dirigidas à população idosa. Durante a reunião foram debatidos temas fundamentais como o Estatuto da Pessoa Idosa e o papel dos municípios na construção de comunidades mais inclusivas e preparadas para a longevidade. No período da tarde realizou-se o Congresso Internacional Diálogos Brasil e Portugal no Laboratório de Envelhecimento, um congresso que juntou mais de 70 pessoas, tendo sido feita a comparação entre os dois países na área da longevidade e onde foram apresentados exemplos de boas práticas e projetos inspiradores. O encontro contou com a presença da vice-presidente da Câmara Municipal, com o respectivo pluro, Maria Eugénia, e das presenças de Lia Araújo e Bárbara Cordeiro, da Associação Nacional de Gerontólogos e do Instituto Politécnico de Viseu, respectivamente, enriquecendo o debate em conhecimento, a experiência e visão para o futuro das políticas de envelhecimento.
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1: Suco gástrico. Todos nós em algum momento da vida nos queixamos de ardor no estômago, sem saber muito bem qual o motivo para que isso aconteça. O nosso estômago é um músculo forte e complexo e suporta o ambiente mais ácido do corpo humano. O suco gástrico é composto por ácido clorídrico, enzimas e muco. O ácido clorídrico e as enzimas têm como função a destruição das cadeias de proteína presentes nos alimentos, principalmente a carne, partindo-os em pedaços mais pequenos e formando uma papa semilíquida, ou seja, o quimo. Outra importante função é destruir as bactérias que podem causar doença, ou seja, bactérias patogénicas. O muco tem a função de proteger as células que constituem as paredes do estômago para não serem corroídas pelo ácido e pelas enzimas. O suco gástrico também contém fator intrínseco que permite a absorção da vitamina B12, fundamental para que ao longo do intestino se faça a absorção de ferro. A ação do suco gástrico beneficia dos movimentos musculares do estômago, permitindo que o ácido clorídrico e as enzimas decomponham os alimentos em pedaços mais pequenos ao ponto de ser uma papa, ou quimo. Para que se forme o quimo, o estômago precisa de tempo. É neste tempo que o estômago precisa que muitas das vezes surgem os problemas de saúde, porque o esfíncter esofágico inferior, que impede que os alimentos voltem ao esófago e muitas vezes à boca, quando submetido a grande pressão, porque a pessoa se baixa, faz um esforço, deixa de ser totalmente eficaz, permitindo o refluxo. O esófago não está preparado para suportar o ácido clorídrico nem para resistir às enzimas do estômago, criando-se zonas de feridas, queimadura por ácido, que com a cicatrização tornam essa região menos elástica e o esfíncter gastroesofágico menos eficiente, contribuindo para que o problema de refluxo seja crónico. Outro problema causado pelo ácido e pelas enzimas é a úlcera péptica, que afeta o estômago e o duodeno, e pode ser causada por infecções bacterianas como a bactéria Helicobacter pylori, por fumar, por estresse e pelo uso de alguns medicamentos, principalmente os anti-inflamatórios não esteroides, que reduzem a produção de muco protetor e fragilizam as paredes do estômago, permitindo que o ácido clorídrico e as enzimas atuem sobre a camada muscular, formando-se uma ferida, úlcera. Se o problema não for tratado, pode ocorrer sangramento grave e perfuração do estômago. O suco gástrico é necessário para o processo de transformação dos alimentos, para que sejam utilizados como nutrientes pelo nosso organismo. Tem também a função de barreira para a maior parte das bactérias patogénicas, mas também pode causar problemas, pelo que a forma como nos alimentamos, quer no fornecimento de alimentos, quer nas quantidades que ingerimos, e o desrespeito pelo período digestivo, ajude o seu estômago a fazer uma boa digestão. O resto, deixa ao encargo do suco gástrico. Saúde!
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0: Vamos agora à previsão do estado do tempo para terça-feira, 2 de junho. Períodos de céu muito nublado, apresentando-se em geral muito nublado no litoral norte e centro até ao meio da manhã, diminuindo gradualmente de nebulosidade a partir da tarde. Períodos de chuva fraca ou chuviscos no litoral norte e centro até ao final da manhã. Vento fraco a moderado de noroeste, soprando por vezes forte com rajadas até 65 km/h no litoral oeste e nas terras altas, em especial a partir da tarde, rodando temporariamente para oeste, sudoeste, no sotavento algarvio durante a tarde. Neblina ou nevoeiro matinal em alguns locais das regiões norte e centro. Descida da temperatura mais significativa da máxima. Amanhã, em Estarraja, não há previsão de chuva e teremos uma máxima de 20 graus e uma mínima de 15. A Albergaria à Velha, com máxima de 21 graus e mínima de 14. A Mortosa, com máxima de 21 graus e mínima de 16. E Ovar, máxima de 21 graus e mínima de 15. Terminamos assim a edição de hoje do Jornal da Ria. Eu regresso mais logo. Continuo na nossa companhia. Até já.
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5: Boa tarde, bem-vindos à edição de 1 de junho do Jornal da Ria. A partir de hoje, 1 de junho, a Câmara Municipal de Estarreja vai avançar com trabalhos de gestão de combustíveis florestais ao longo de várias vias do concelho, numa faixa de 10 metros para cada lado da estrada, em conformidade com a legislação em vigor. As intervenções irão decorrer na Estrada Municipal 558, nas freguesias de Beduído, Vairos e Pardelhó, na Estrada Municipal Estarraja-Ovar, em Pardelhó e Avanca, e ainda na Rua da Quinta Nova, em Avanca. No extrato arbóreo, os trabalhos incluem a desramação e o abate de árvores que representem risco para a via pública, privilegiando o corte de espécies invasoras como as acácias. A autarquia informa que serão preservadas espécies autóctones e protegidas como o carvalho, o azevinho, o sobreiro e a azinheira. Já no extrato arbustivo e herbáceo, será efetuado o corte e remoção da vegetação existente nas faixas de gestão de combustível, sendo igualmente proibida a acumulação de materiais combustíveis, como lenha ou sobrantes florestais. Os proprietários podem realizar os trabalhos nas suas propriedades antes do início da intervenção municipal, desde que cumpram os critérios definidos e removam os materiais resultantes. Caso contrário, a Câmara Municipal procederá à trituração ou remoção desses materiais no prazo de 10 dias úteis. A Câmara Municipal de Estarreja está a disponibilizar um apoio financeiro para a esterilização de cães e gatos no âmbito do Regulamento Municipal de Apoio à Esterilização

desde que cumpridos os critérios definidos no regulamento. Entre os requisitos estão a residência do detentor no Conselho de Estarraja há mais de 2 anos, o registro legal e identificação do animal, vacinação antirrábica válida no caso dos cães e a realização da cirurgia em centros de atendimento médico-veterinários autorizados e localizados no Conselho. Os valores do apoio variam consoante o animal. 75€ para gatas, 20€ para gatos, 125€ para cadelas e 60€ para cães. As candidaturas podem ser efetuadas presencialmente no Serviço de Atendimento ao Munícipe de Estarraja em dias úteis entre as 9 e as 16 horas ou através do e-mail geral@cm-estarraja.pt até 28 de novembro de 2026. O formulário de candidatura e a documentação necessária devem ser entregues conforme previsto no regulamento municipal.

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0: Câmara Municipal de Estarrejo informa que estão abertas as candidaturas para 2026 ao apoio à esterilização de animais de companhia. Os municípios do concelho podem beneficiar de comparticipação financeira para a esterilização de cães e gatos, promovendo o bem-estar animal. Os apoios podem ir até aos 125 euros para cadelas, 60 euros para cães, 75 euros para gatas e 20 euros para gatos. As candidaturas decorrem até 27 de novembro de 2026 e podem ser feitas no Serviço de Atendimento ao Munícipe ou através do e-mail geral@cm-estarreja.pt. Saiba mais no website do Município de Estarreja.
1: No âmbito da realização de diversos eventos integrados na programação das festas de Santo António de Estarraja, do Troféu Nacional de Samba e do Garci Cup, torneio internacional de handball, irão verificar-se condicionamentos temporários à circulação rodoviária e ao estacionamento automóvel em diferentes arruamentos e zonas da cidade. Serão afetadas as seguintes áreas: Parque Municipal do Antoine, Avenida 25 de Abril, Praça Francisco Barbosa, Praceta Central e zonas adjacentes, Largo dos Heróis da Grande Guerra, Avenida Visconde de Salreu, Rua Doutor Souto Alves, Rua Desembargador Correia Teles, Rua Doutor Joaquim Manuel Ruela, Rua Visconde Valdemouro, Rua Doutor Casimiro Tavares, Rua Doutor Alberto Vidal, Rua Dom Manuel I e o Espaço da Feira de Estarraja. O edital está disponível no site da Câmara Municipal de Estarraja. Apela-se à melhor compreensão

0: São de todos os munícipes e utilizadores da via pública para os eventuais incómodos causados, recomendando-se especial atenção à sinalização temporária existente nos locais afetados. De 5 a 14 de junho, Estarraja torna-se no epicentro de encontros marcados e inesperados, de conversas longas e de convívio, com um programa diversificado, gratuito e pensado para todas as idades. A cidade transforma-se num grande palco de celebração da identidade estarregense, tendo como pontos centrais a Praça Francisco Barbosa, 5 a 7 de junho, e o Parque Municipal do Antoã, 11 a 14 de junho. Tudo começa com o Mercado Antigo, no dia 5, sexta-feira, às 22 horas, na Praça Francisco Barbosa, com o espetáculo Bandas em Festa, que volta a reunir as três bandas filarmónicas concelhias: Banda Bingre Canelense, Banda Visconde de Salreu e Banda Clube Pardilhoense. No dia seguinte, sábado, às 21 horas e 30 minutos, o grupo de música tradicional Mirandesas, Galandum Galandaima, anima o palco da praça num concerto que traz o espírito das terras de Miranda através de ritmos contagiantes e instrumentos tradicionais como a gaita de foles e o pandeiro. Domingo, dia 7, o centro da cidade é palco de encenações no desfile etnográfico de manhã e de folclore à tarde num espetáculo comunitário interassociativo Abraços da Ria, Gestos que o Tempo Não Leva, com Catarina Moura, Luís Pedro Madeira e Noeli Kukushi, num dia dedicado à cultura popular e à memória coletiva. As festas deslocam-se depois para o Parque Municipal do Antoã. As marchas populares desfilam na Avenida 25 de Abril e na Alameda do Parque do Antoã no dia 12 de junho, às 21 horas e 30 minutos, terminando em baile com o grupo musical português Impecáveis. Os grandes concertos sobem ao palco principal, no Parque do Antoã. Pedro Abrunhosa, no dia 11, às 22 horas e 30 minutos, dá início a três noites de música portuguesa, num espetáculo com a primeira parte a cargo do artista estarregense Joaquim Ferreira. Reconhecida como uma das artistas mais influentes da música portuguesa contemporânea, Carolina Deslandes atua no dia 13, às 21 horas e 30 minutos, para um espetáculo que promete envolver o público. A primeira parte deste concerto traz ao palco das festas a cantora natural de Estarraja, Laura Olin. O encerramento acontece no dia 14, às 21 horas e 30 minutos, com Vizinhos, autores de alguns dos temas mais cantados do momento. Em 2025, puseram Portugal a cantar Pôr do Sol. Nas festas de Estarraja, a expectativa será de se ouvir cantar em uníssono aqueles e outros temas, como Pobre Ex-Namorado e Casar. Ao longo destes dias, as tasquinhas de gastronomia regional serão um dos pontos de encontro mais procurados das festas, com propostas gastronómicas dinamizadas pelas associações do concelho, reforçando o espírito comunitário e associativo que caracteriza as festas de Santo António e de Estarraja.
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0: O município de Estarraja associa-se à Fundação Inatel na promoção do passeio de outono, que se realiza de 20 a 25 de setembro com destino a Foz do Aralho e saída de Estarraja, sendo direcionado à população a partir dos 55 anos. As inscrições decorrem até dia 20 de agosto na Casa Municipal da Cultura, no Res do Chão. A Fundação Inatel convida todos os viajantes a descobrir este destino entre a Lagoa de Óbidos e o Atlântico, que ganha no outono uma luminosidade suave e uma tranquilidade que realça ainda mais a beleza da paisagem. É neste cenário singular, marcado pelos tons dourados da estação e pela serenidade das águas, que se encontra o Inatel Foz do Aralho Hotel, perfeitamente situado entre as Caldas da Rainha e Óbidos. Nesta época do ano, a região revela um encanto especial, a natureza abranda, os trilhos tornam-se mais acolhedores e a envolvente histórica convida a descobertas tranquilas. Um ponto de partida ideal para viver a magia outonal de uma das zonas mais belas e ricas em património do país. A parceria com o município de Estarraja enquadra-se no Plano Municipal de Envelhecimento Ativo e Saudável de Estarraja, concretamente no âmbito do programa Sénior Viver Mais, no eixo Cultura e Lazer, com vista à promoção do envelhecimento ativo e saudável. Tendo em conta a missão da Fundação Inatel neste âmbito e os objetivos estratégicos do município, foram criadas sinergias permitindo esta oferta organizada de férias direcionada ao grupo populacional sénior a partir dos 55 anos. O passeio com estadia tem um valor entre os 430 euros a 485 euros por pessoa. Consulte o programa no site da Câmara Municipal de Estarraja.
1: Banco Local de Voluntariado de Estarraja. Por uma causa, seja voluntário. 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Informe-se na Casa Municipal da Cultura ou no site www.cm-estarraja.pt.
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0: O município da Mortosa continua a disponibilizar um serviço gratuito de recolha de diversos tipos de resíduos, contribuindo para a limpeza e sustentabilidade do concelho. Durante o mês de junho, o período de recolha decorre entre os dias 1 e 5, abrangendo resíduos verdes, resíduos volumosos, equipamentos elétricos e eletrónicos, bem como resíduos de construção e demolição de escassa relevância. Os munícipes interessados devem consultar o calendário de recolha e efetuar o respectivo agendamento através do telefone 968-685-153 ou do e-mail pedidos.mortosa@luzagua.pt. Além deste serviço, é possível entregar resíduos verdes e resíduos de construção e demolição de escassa relevância no armazém dos serviços camarários de segunda a sexta-feira, entre as 9 e as 17 horas. Os resíduos elétricos e eletrónicos, assim como pilhas, podem ser entregues no Centro Escolar da Saldida e na Escola EBI da Torreira, no âmbito do projeto Escola Eletrão. Outra alternativa é a entrega gratuita no Ecocentro de Estarraja, localizado no Ecoparque Empresarial de Estarraja, que recebe diversos materiais recicláveis e resíduos específicos. O município relembra que é proibido abandonar monos, resíduos verdes, equipamentos elétricos ou eletrónicos e entulhos nos contentores de resíduos urbanos ou em espaços públicos. Estas infrações são puníveis com coima e devem ser reportadas às autoridades competentes. Com várias soluções disponíveis para a deposição adequada de resíduos, o município da Mortosa apela à colaboração de todos os cidadãos para uma Mortosa mais limpa e sustentável. No próximo dia 3 de junho, pelas 21 horas, terá lugar no Salão Nobre dos Passos do município da Mortosa a cerimónia de entrega de prémios do 14º Concurso Literário Escolar da Mortosa, promovido pela Câmara Municipal da Mortosa, em parceria com a Rede de Bibliotecas Mortoseiras. O concurso teve como objetivo premiar trabalhos na modalidade de prosa e poesia de alunos das escolas do Conselho da Mortosa, fomentando dessa forma os hábitos de escrita e leitura nas camadas jovens, envolvendo a comunidade escolar numa atividade cultural. Nesta edição, subordinada ao tema A Melhor Notícia que Me Podiam Dar, o concurso foi dividido em 4 escalões correspondentes ao grau de ensino dos concorrentes. A Câmara Municipal da Mortosa e a Rede de Bibliotecas da Mortosa convidam toda a população a participar nesta cerimónia, incentivando e reconhecendo o talento dos jovens criadores mortoseiros. A Câmara Municipal da Mortosa informa que já se encontra a decorrer o período de apresentação de pedidos para ocupação de via pública durante as festas de São Pai 2026, que terão lugar entre os dias 4 e 8 de setembro. Os interessados em instalar bancas, equipamentos ou outras estruturas no recinto das festividades deverão apresentar o respectivo requerimento junto do município, indicando o local pretendido para a ocupação. O prazo para a submissão das candidaturas decorre até o dia 21 de junho de 2026. Os pedidos podem ser entregues presencialmente no Serviço de Atendimento Administrativo e Gestão de Arquivo da Câmara Municipal da Mortosa até às 17h30 do último dia do prazo, enviados por e-mail postal com carimbo de registro até 21 de junho, submetidos através do balcão online do município ou remetidos por correio eletrónico para o endereço geral@cm-mortosa.pt. O município disponibiliza informação detalhada sobre o procedimento e as condições de ocupação de via pública através da página oficial dedicada ao procedimento. As festas de São Paio constituem um dos momentos mais emblemáticos do calendário festivo da Mortosa, atraindo anualmente milhares de visitantes e dinamizando a atividade económica local.
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0: A Câmara Municipal de Estarraja informa que, devido às obras de beneficiação e ampliação da Unidade de Saúde de Estarraja, a USF Águas do Gonde encontra-se temporariamente a funcionar em instalações provisórias. Os serviços estão agora localizados na Rua Fundação Benjamin Dias Costa, junto à futura sede do Cineclube de Avanca. Agradecemos a compreensão pelos eventuais constrangimentos. 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Ressonâncias, uma proposta performativa da Ordem do Ó, vai subir ao palco do Cineteatro Alba na noite de 6 de junho pelas 21h30. Com direção artística de Pedro Ramos, o espetáculo de dança Parte do Rio, enquanto tema e do trabalho desenvolvido nos últimos anos sobre a relação com a natureza e as dinâmicas em torno do estudo do corpo-corporalidade, procurando refletir e consciencializar as problemáticas de caráter ambiental e ecológico em proximidade com o público, pretende-se desenvolver e materializar uma linguagem e metodologia de criação coreográfica em estreita relação com o Rio Voga e com as comunidades humanas e não humanas na sua essência espaço-temporal, sonora e estético-visual. O projeto assume uma natureza fluida na medida em que é paralelo ao curso do rio, uma metodologia, a ressonância e dois propósitos claros, a escuta e a ampliação da escrita do rio. Recorrendo à experimentação e à investigação artística, questiona-se e sensibiliza-se para as transformações globais associadas à ação humana no ambiente. A interpretação está a cargo de Mara Morgado, Rita Carpinteiro, Francisco Freire e Pedro Ramos. Os bilhetes para o espetáculo têm um preço de 6 euros. Os portadores Cartão Amigo, Cartão Sénior Municipal, Cartão Municipal de Voluntário e Jovem Sub-23 usufruem do preço reduzido de 4 euros. No dia 10 de junho, feriado nacional, a Alameda 5 de outubro, em Albergaria à Velha, vai encher-se de energia para celebrar o 15º aniversário do Centro Municipal de Marcha e Corrida de Albergaria à Velha. De participação gratuita, vai ser uma manhã desportiva, saudável e pensada para toda a família. Pelas 9 horas e 15 minutos, será dinamizada uma aula de Zumba com vista a preparar o corpo para uma caminhada desafiante, com início às 10 horas e 10 minutos. O percurso circular terá distância de 9,5 km, irá circundar a zona urbana e florestal de Albergaria à Velha. O trajeto exige alguma resistência, sendo aconselhada a pessoas habituadas a percursos mais irregulares. A hidratação ao longo do percurso é fundamental, pelo que os participantes devem trazer a sua garrafa ou copo reutilizável. Durante toda a manhã haverá uma zona de insufláveis para os mais novos. A participação nas atividades do dia de aniversário do Centro Municipal de Marcha e Corrida é gratuita, mediante inscrição prévia até ao dia 8 de junho no site da Câmara Municipal de Albergaria à Velha. Salienta-se que, no mesmo dia, decorrerá, em simultâneo, o 42º Grande Prémio de Atletismo do Clube Desportivo de Campinho. 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
3: No âmbito das comemorações do Dia Mundial do Ambiente, o município de Ovar promove um dia de atividades gratuitas no Parque Ambiental do Buçaquinho. As atividades estão marcadas para sábado 6 de junho. Local de elevada biodiversidade, o Buçaquinho destaca-se pela diversidade de habitats e pela riqueza ecológica, assumindo-se como um espaço privilegiado para educação ambiental e contacto com a natureza. As atividades arrancam às 10 horas com uma sessão de anilhagem científica de aves selvagens, um método que consiste em colocar uma pequena anilha nas aves, permitindo reconhecê-las e perceber melhor os seus percursos e o seu estado de saúde. Nesta oficina, os participantes podem acompanhar de perto todo o processo e conhecer melhor aves que habitam o Buçaquinho, por onde passam rotas migratórias de aves. Da parte da tarde, entre as 14 e as 16 horas, realiza-se uma visita guiada ao parque com atividades práticas dedicadas à avifauna, árvores e arbustos, plantas aromáticas e medicinais, tratamento de água na antiga Etar e à espécie esquilo vermelho. Temáticas que, ao longo do ano letivo, foram abordadas no projeto Cientistas em Ação e que estão agora abertas a toda a comunidade. A participação nas atividades é gratuita, mas sujeita ao número de vagas disponíveis. As inscrições decorrem presencialmente na cafeteria do Parque Urbano de Ovar, no Centro de Educação Ambiental do Parque do Buçaquinho e no Posto de Turismo de Ovar até às 16 horas do dia 3 de junho. Estas comemorações, recorde-se, têm início na véspera, 5 de junho, às 10 horas, com a inauguração da exposição 40 anos da Bandeira Azul, Legado e Futuro, integrada no programa Bandeira Azul 2026, com trabalhos de alunos de artes visuais da Escola Secundária Júlio Diniz e do Agrupamento de Escolas Ovar Sul.
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3: O Festival Rádio Faneca regressa ao Centro Histórico de Ílhavo entre 5 e 7 de junho com concertos, teatro, rádio ao vivo, cinema, mercado, jogos tradicionais e atividades para famílias. Organizado pelo 23 Milhas, projeto cultural do município de Ílhavo, o festival mantém a entrada livre e aposta numa programação que cruza música, comunidade e cultura local. O cartaz musical inclui nomes como Ana Lua Caiano, Bruno Pernadas, Noiserve, Sérgio Godinho e os Assessores, com Samuel Lúria, Expresso Transatlântico e a Orquestra do Mar, projeto comunitário orientado por Filipe Sambado. Entre os destaques está o regresso do projeto Casa Aberta, que desafia moradores do Centro Histórico a receber desconhecidos para um jantar e uma performance inspirada no tema deste ano, sorte, fé e superstições. Também o projeto Histórias nos Becos volta a ocupar as ruas com narrativas criadas a partir de memórias e relatos da comunidade local. O festival inclui ainda um ciclo de cinema infantil, instalações artísticas, atividades no Jardim Henriqueta Maia, mercados de trocas e vendas e momentos musicais surpresa em varandas do Centro Histórico. O programa completo pode ser consultado no site do 23 Milhas e nas redes sociais do festival. O município de Ílhavo recebeu a visita da Associação Nacional de Gerontologia da Bahia, da Associação Comunitária Marandu, da Associação Europeia para a Inovação Social, com representantes do Brasil e Roménia, num importante momento de partilha e cooperação internacional na área da longevidade. A comitiva foi recebida pelo Presidente da Câmara Municipal de Ílhavo, Rui Dias, pela Vice-Presidente Maria Eugénia e pela equipa da Idade Maior, Programa de Longevidade e Envelhecimento do Município de Ílhavo, da Divisão de Desenvolvimento Social e Saúde, para troca de experiências e boas práticas desenvolvidas em Portugal e no Brasil, com foco nas políticas públicas dirigidas à população idosa. Durante a reunião foram debatidos temas fundamentais como o Estatuto da Pessoa Idosa e o papel dos municípios na construção de comunidades mais inclusivas e preparadas para a longevidade. No período da tarde realizou-se o Congresso Internacional Diálogos Brasil e Portugal no Laboratório de Envelhecimento, um congresso que juntou mais de 70 pessoas, tendo sido feita a comparação entre os dois países na área da longevidade e onde foram apresentados exemplos de boas práticas e projetos inspiradores. O encontro contou com a presença da Vice-Presidente da Câmara Municipal, com o respectivo pluro, Maria Eugénia, e das presenças de Lia Araújo e Bárbara Cordeiro, da Associação Nacional de Gerontólogos e do Instituto Politécnico de Viseu, respectivamente, enriquecendo o debate em conhecimento, a experiência e visão para o futuro das políticas de envelhecimento.
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1: Suco gástrico. Todos nós, em algum momento da vida, nos queixamos de ardor no estômago, sem saber muito bem qual o motivo para que isso aconteça. O nosso estômago é um músculo forte e complexo e suporta o ambiente mais ácido do corpo humano. O suco gástrico é composto por ácido clorídrico, enzimas e muco. O ácido clorídrico e as enzimas têm como função a destruição das cadeias de proteína presentes nos alimentos, principalmente a carne, partindo-os em pedaços mais pequenos e formando uma papa semilíquida, ou seja, o quimo. Outra importante função é destruir as bactérias que podem causar doença, ou seja, bactérias patogénicas. O muco tem a função de proteger as células que constituem as paredes do estômago para não serem corroídas pelo ácido e pelas enzimas. O suco gástrico também contém fator intrínseco que permite a absorção da vitamina B12, fundamental para que ao longo do intestino se faça a absorção de ferro. A ação do suco gástrico beneficia dos movimentos musculares do estômago, permitindo que o ácido clorídrico e as enzimas decomponham os alimentos em pedaços mais pequenos ao ponto de ser uma papa, ou quimo. Para que se forme o quimo, o estômago precisa de tempo. É neste tempo que o estômago precisa que muitas das vezes surgem os problemas de saúde, porque o esfíncter esofágico inferior, que impede que os alimentos voltem ao esófago e muitas vezes à boca, quando submetido a grande pressão, porque a pessoa se baixa, faz um esforço, deixa de ser totalmente eficaz, permitindo o refluxo. O esófago não está preparado para suportar o ácido clorídrico nem para resistir às enzimas do estômago, criando-se zonas de feridas, queimadura por ácido, que com a cicatrização tornam essa região menos elástica e o esfíncter gastroesofágico menos eficiente, contribuindo para que o problema do refluxo seja crónico. Outro problema causado pelo ácido e pelas enzimas é a úlcera péptica, que afeta o estômago e o duodeno, e pode ser causada por infecções bacterianas como a bactéria Helicobacter pylori, por fumar, por estresse e pelo uso de alguns medicamentos, principalmente os anti-inflamatórios não esteroides, que reduzem a produção de muco protetor e fragilizam as paredes do estômago, permitindo que o ácido clorídrico e as enzimas atuem sobre a camada muscular, formando-se uma ferida, úlcera. Se o problema não for tratado, pode ocorrer sangramento grave e perfuração do estômago. O suco gástrico é necessário para o processo de transformação dos alimentos, para que sejam utilizados como nutrientes pelo nosso organismo. Tem também a função de barreira para a maior parte das bactérias patogénicas, mas também pode causar problemas, pelo que a forma como nos alimentamos, quer no fornecimento de alimentos, quer nas quantidades que ingerimos, e o desrespeito pelo período digestivo, ajude o seu estômago a fazer uma boa digestão. O resto, deixa o encargo do suco gástrico. Saúde!
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0: Vamos agora à previsão do estado do tempo para terça-feira, 2 de junho. Períodos de céu muito nublado, apresentando-se em geral muito nublado no litoral norte e centro até ao meio da manhã, diminuindo gradualmente de nebulosidade a partir da tarde. Períodos de chuva fraca ou chuviscos no litoral norte e centro até ao final da manhã. Vento fraco a moderado de noroeste, soprando por vezes forte com rajadas até 65 km/h no litoral oeste e nas terras altas, em especial a partir da tarde, rodando temporariamente para oeste, sudoeste, no sotavento algarvio durante a tarde. Neblina ou nevoeiro matinal em alguns locais das regiões norte e centro. Descida da temperatura mais significativa da máxima. Amanhã, em Estarraja, não há previsão de chuva e teremos uma máxima de 20 graus e uma mínima de 15. A Albergaria à Velha, com máxima de 21 graus e mínima de 14. A Mortosa, com máxima de 21 graus e mínima de 16. E Ovar, máxima de 21 graus e mínima de 15. Terminamos assim a edição de hoje do Jornal da Ria. Eu regresso mais logo. Continuo na nossa companhia. Até já.
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